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1: Five cones pump at 385.
0: Five cones pump 385. Blue K3 setting.